0: 21h20.
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4: 21 horas e 54 minutos.

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Muito bom dia, meus amigos e amigas, pedindo licença para chegar à sua casa através das ondas da Rádio Ferabras FM, levando a boa música até os amigos e amigas, levando a informação e também a nossa opinião. Opinião eu tenho a minha, você tem a sua e tá tudo certo e seguimos o baile, né? A informação a gente, bueno, né? Queremos começar o dia já dando um abraço especial ao amigo Paulo Fão, que está ligado conosco, o Moisés Lopes, ligadinho aqui com a programação da Rádio Ferabras. A partir desse sábado, vamos mudar, né? Começamos aí com um bloco, vai ser um bloco de música gaúcha, depois vai ser bandinha. Seus amigos e amigas assim desejarem, podemos botar aquela sertaneja mais antiga e vamos seguindo todos os sábados agora com estilos musicais diferentes, vamos dizer assim. Mas seguimos com muita alegria e muita satisfação. Nesse sábado 12 de setembro, 6 horas 5 minutos, o programa Mateando Café Arabras vem que se apresentou aqui com o Vaneirão do tempo antigo, né? É, bailão gaúcho. E agora nós vamos com os Cancioneiros do Sul, Noite de Fandango. E depois vem Querência Amada com os gaitaços do sucesso do Luizinho, né? Mas vamos agora com Noite de Fangando, Fandango. Bom dia, Sapiranga. Bom dia, meus amigos e amigos de todas as querências. Fiquem sintonizados conosco.

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2: 6:14.
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velho tá meio enferruscado, caindo numa garoazinha, né? Por falar nisso, já vamos com a previsão do tempo para esse sábado especial aqui, tá certo? Temperatura fica entre 12 e 16 graus, a sensação térmica fica entre 11 e 13 graus, 96% de chance de chover 2,8 milímetros, né? A umidade do ar fica entre 78% e 99%. O vento é de 8 km, com rajadas de vento de 35 km. O sol nasce às 6 horas 27 minutos e vai se pôr às 18 horas e 14 minutos. A lua é nova. E assim vamos indo com esse sábado. A gente precisa, é bom a gente saber a previsão do tempo, porque aí a gente se prepara, né? Mas que barbaridade. É assim mesmo, é a vida que a gente vai tocando o barco aqui com o programa aqui na Rádio Ferabras FM. Estamos fazendo aqui os nossos ajustes, como diz outro, e vamos melhorando cada vez mais para melhor poder atender os amigos, as amigas, nestas manhãs de sábado, né, que a gente toca a programação aqui nos estúdios da nossa querida Rádio Ferabras FM. Agora nós vamos então com Buona Serra Angelina, com Os Atuais, Barbarella, Vai Ser Melhor e Dance. Vou pra Minas Gerais. Mas que barbaridade. Vamos lá com Os Atuais, então.

0: 6:28.
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E lá vamos nós seguindo aqui, aquele abraço especial para o meu amigo Cristiano Correia, né? Sempre sintonizado aí os sábados de manhã aqui com a Rádio Ferabras. Um abraço para você, para sua família, né? Cristiano, gente buena por demais, gente macanuda, essas coisas que a vida nos dá a oportunidade de conhecer. Aquele abraço, né? E daqui a pouco, mas vamos tentar atender teu pedido aí também, Cristiano. Segura aí conosco, tá certo? Fica com nós que tá tudo certo. Meus amigos, minhas amigas, né? E esse Brasil afora aí, aquela brigaceira no STF, aquilo ali não tem outra conversa. É botar tudo em pratos limpos. Doa a quem doer. Se fez coisa errada, tem que pagar, né? Não importa qual foi o ministro. Não pode ter seletividade, não pode... Ah, esse aqui pode investigar, esse aqui não pode. Então, ali precisa o Fachin, que é o presidente do STF, tomar peito da situação e botar tudo em pratos limpos, né? O povo brasileiro tem o direito de saber quem é quem, se tem desvio de dinheiro, para onde foi, quem se beneficiou, de que forma foi, e que se tiver problemas com a lei, que respondam por ela. Dito isto, a gente vai levando, né, aqui sempre com a boa música, agora não mais só música gaúcha, mas a partir de hoje, então, com bandas, né? Vocês perceberam que a gente está com nossas bandinhas, tradicionais bandinhas alemãs. Então nós vamos agora com a banda Emoção, depois... Também vamos ter corpo e alma nessa rodada aqui. Vamos lá, vamos se acostumando aí, porque vai mudando e a gente tentando melhorar, meus amigos e amigas.

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2: 6:44.
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1: Muito bem, nós estamos aqui tomando nosso mate, tomando nosso chimarrão aqui nesse sábado 12 de setembro, garoando, como diz o outro. Está um pouco, a temperatura está um pouco mais baixa, mas está tudo dentro de uma sensação térmica agradável, né? Então, assim vamos tocando, vamos amanhecendo aqui com a Rádio Ferabras FM, né? E vamos levando sempre a boa programação até os amigos e amigas. Enfim, a gente traz aquilo que a gente vai mudando a nossa, o nosso programa, a gente quer ir adaptando ele para uma outra, para um outro estilo, e que sai só, ele não deixa de tocar a música gaúcha, mas ele passará a compor com bandas e a sertaneja antiga, né? Aqueles amigos e amigas que assim desejarem. E vamos levando aqui, daqui a pouco, Cristiano, nós vamos, né? Exatamente, Cristiano. A imprensa brasileira tem uma grande responsabilidade na situação que estamos vivendo. Se criou muitos factoides, se criou muita conversa mole, muita conversa afiada, criaram os monstros e agora não sabe o que fazer com eles, né? E aí eles pegam, o que eles alegam? Que eles não têm nenhuma responsabilidade. Ou a irresponsabilidade. Tem jornais, jornalecos por aí também, que fazem coisas que, enfim, é uma vergonha. Né? É uma vergonha. Pois bem, dito isso, vamos seguindo aqui, meus amigos, minhas amigas, serenata. Os Montanari, Portal da Serra e Rainha. Rainha musical. Serenata, seu polícia, mulher bandida. Vamos que vamos.

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Chimarrão, muito bem. Bom, como diz o negócio aqui, a gente tentou aqui ver alguma situação em que a gente precisaria resolver uma... Mas tá tudo andando, 7h02 aqui nos estúdios da Rádio Ferabras FM. E a gente vai levando a boa música das bandinhas, também a música gaúcha. Daqui a pouco, Cristiano Correia, Adair de Freitas, né? Para atender o seu pedido, não com a música que tu me pediu, mas com Adair de Freitas, sim, né? E Gaiteiro Valdir e os Monarcas em seguida aqui na programação da Rádio Ferabras. É sempre muito bom ter os amigos e amigas aqui conosco, porque assim nos permite a gente fazer aquele bate-papo, né? É, o Ivo Caetano sempre ligado conosco aqui, muito obrigado pelo carinho da audiência. Um abraço a você, meu amigo Ivo. Que tenhamos aí todos um extraordinário final de semana. Não é mesmo? E vamos que vamos, seguindo aqui com a programação da rádio. É, hoje, né, tentando estrear um novo jeito, um novo estilo, um novo modelo, vamos dizer assim, com um mix, com a mistura de músicas. E por isso nós vamos agora chasque a Dom Avelino nos Pagos do Rio Grande e fandangueando aqui dos estúdios da Rádio Ferabras. 7h03 aqui direto de Sapiranga para o mundo.

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2: 7:15.
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0: E nós estamos aqui com o nosso chimarrão, muito bem, 12 de setembro de 2026, 7 horas 17 minutos, programa Matiano Café da Brás, nesse sábado especial. Uma garoazinha, né? Tá dizendo que vai dar uma acalmada, tá dizendo que vai dar uma acalmada. Mas é sempre bom a gente ficar atento, né? Para que a gente, se for sair, ficar precavido, né? Não que saia ali, cai um pancadão, você mole, enfim. Sempre lembrando que isso aqui é uma previsão, né? Não é uma coisa exata. Muito bem. O Cristiano vai nos pedindo música aqui. E dentro das possibilidades, Cristiano, a gente atende. Alguma coisa sempre a gente consegue atender o amigo, porque pediu é ordem, né? Mas nem sempre as ordens a gente consegue atender. Então, vou tentando chegar o mais próximo do que o amigo está nos pedindo. Né? Então, muito, muito que bem. A gente vai tocando o programa aqui direto dos estúdios da Rádio Fera Brás. E agora, meus amigos e amigas, cadê a festa? É fim de semana, chegou sabadão, sabadou, é maravilha, é alegria. Então vamos lá, cadê a festa? E depois é assim, se ainda existe amor, ah, mas existe, campeão do bolão, com eles os três tirou, né? É, cadê a festa, né? Com Danúbio Azul.
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1: 7:34.
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7h36, o programa Martinho do Café Brás nesse sábado especial aqui dos estúdios da Rádio Ferabras FM, levando aqui a programação todos os sábados das 6 às 8, com a apresentação de Antônio Guinto, o Alemãozinho de Nova Hart, eu e você, você e eu juntinhos, das 6 às 8 da manhã. Lembrando sempre, amigos e amigas, que a partir desse sábado começamos uma nova jornada com outros estilos musicais, tá certo? Você pode fazer seu pedido, você pode participar e dentro das nossas possibilidades nós vamos atendendo a todas e todos. É sempre muito bom ter os amigos com a gente aqui, para que a gente possa falar de coisas boas. Está acontecendo aí a semana... Já passou, né, tia? 7 de setembro, vai terminar dia 20. Os piquetes aí... Tem aqui no Parcão, Porto Alegre tem o Parque Farroupilha, enfim. A maioria das cidades tem os CTGs que estão envolvidos com a cultura gaúcha. Né? Se você gosta de uma boa carne, muito bem. Né? Vamos que vamos. É um belo espaço para também a gente cultivar a cultura gaúcha. Né? E tocando, sempre tocando em frente a nossa empreitada nesse processo de exercício da democracia no nosso país, que são o processo eleitoral. Por isso a gente tem cuidar até o que a gente fala aqui, né? Porque sempre pode ter alguém que acha que a gente está puxando para A ou para B. Nós aqui somos isentos, né? Nós não puxamos nem para lá, nem para cá. Mas, né? Eu sou um defensor nato da democracia brasileira e vamos tocando. Aliás, não só no Brasil, né? A democracia tem que ser no mundo, né? Então, vamos que vamos. E vamos com música, com o nosso programa de música. E dito isso, nós vamos seguindo aqui. A seu lado quero ficar. Mas que bárbaro.

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Muito bem, meus amigos e amigas, 7 horas 51 minutos. Estamos chegando ao final de mais uma programação aqui da Rádio Ferabras FM, neste sábado muito especial, com a sua companhia aqui direto dos estúdios da Rádio Ferabras. Agradeço o carinho da sua companhia. Prometo voltar no próximo sábado, se Deus quiser e Ele há de querer, e eu estarei aqui de novo, né, juntinho com cada um e cada uma de vocês, levando a boa programação. Grande abraço, grande final de semana para todos nós, e agora ficamos com Paixão Recolhida. Até sábado que vem!

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2: 7:59.
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2: 8:33.
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1: 9:06.
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9 horas e 14 minutos.

0: 9:19.
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4: 9 horas e 24 minutos. 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
7: Que coisa linda, um golpe.

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1: 9:32.
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0: 9:44.
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0: 9:48.
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1: 9:59.
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12: 10 horas e 3 minutos.

0: alô, alô, alô, são 10 horas 4 minutos, Ferrabras FM, estamos chegando com o Sabadão Sertanejo. Música para todas as idades, música para o nosso povo, música aqui na Ferrabras FM. Estamos trazendo cada um e cada uma para o melhor do rádio. Sejam bem-vindos, meus amigos e minhas amigas, nesta manhã, na cidade de Sapiranga, tempo nublado com chuva. De manhã, abertura de sol, da tarde, pancadas de chuva também, volta e meia umas garoas, mas a vida que segue. Temperatura, nesse momento, na casa dos 14 graus, na cidade de Sapiranga, temperatura máxima prevista para hoje vai ficar por aí, 15 graus, né? Sensação térmica entre 10 e 12, 4,4 milímetros de chuva, 99% de probabilidade, a umidade relativa do ar bastante alta, 98%. Vento com rajadas de 9 km por hora, vento sudoeste. Sol nasceu às 6h27, pôr do sol será às 18 horas e 14 minutos neste sabadão para lá de especial, né? Sábado para lá de especial. Saudando a todos e todos, sejam bem-vindos. Hoje é dia 12 de outubro. 12 de setembro. 12 de setembro, Dia Nacional da Recreação, brinque, divirta-se, faça acontecer, né? E dia do operador de rastreamento, também no dia de hoje. Hoje é o dia do médico urologista, todos os urologistas fazem um trabalho extraordinário, nosso reconhecimento, nossa gratidão por seu trabalho. Ferrabras FM, música sertaneja, coração sertanejo para começar. Embora, gaúchos, gaúchas, o mundo sertanejo, bom dia, de onde estiver, participe, curta, compartilhe, manda o seu recado, vamos embora.
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Nação Sertanejo, bom dia! Você que tá com o rádio ligado onde estiver, sejam bem-vindos! É o Zilmar Ramos, obrigado pela parceria! Aí você curta, comenta e manda o seu pedido, sua mensagem e nós fazemos aqui o melhor do rádio, tentando fazer o melhor do rádio com você, né? Um abraço, meu amigo e minha amiga, e assim a gente vai! O Jair Castro, bom dia! É, a Márcia da Rosa, a Maristela Cardoso, obrigado pela parceria, obrigado pessoal aí ligado com a gente, o pessoal no Residencial Ferrabras, Residencial Mundo Novo, Residencial Centenário, Monte Castelo, Curva do Rio, pessoal do São Jacó, do Bairro Oeste, Amaral Ribeiro, de onde você estiver. Agora nós vamos com a canção muito bonita, né? Pra lá de especial. Fala da natureza, da vida. Então tá, vamos embora. Olha só, Liu e Léo vai cantar Adora a Natureza.

Eita, natureza boa, bom dia, é sábado, fim de semana chegou, graças a Deus, neste dia abençoado, só temos a agradecer ao Senhor pela semana que tivemos e com fé desejar um sabadão repleto de bênçãos e realizações. Esse sábado é especial, que seja um dia abençoado, cheio de luz e harmonia e que você possa descansar, recarregar as energias, desfrutando de cada instante com alegria e paz. Deus abençoe os seus caminhos, os nossos caminhos, e conceda um final de semana cheio de paz, amor e realizações para todos nós. Aproveite, aproveitamos. Este fim de semana seja para refletir, agradecer e celebrar as coisas boas da vida. Tenha um grande sabadão, é o que deseja. O desejamos a Ferrabras FM. Quero mandar um abraço para o Otávio Ponciano, mas que tal? A Marta Fernandes, bom dia. Também o Nelson, a Floraci, vamos que vamos. Paulinho no Centenário, lá no Trilho de Ismael, agorizada, lá aproveitando aquele café, aquele bom bate-papo de amigos. 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Vamos embora! E Recanto Supimpa é o Sabadão Sertanejo.

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13: 10 horas e 22 minutos.
14: Eita, coisa bem boa, mas que tal? Meu amigo, minha amiga, onde você estiver, sorria para a vida. São 10 horas e 22 minutos. Hoje é sabadão, sabadão pra lá de especial, né? O pessoal em casa, o pessoal no trabalho, o pessoal aí na oficina, o pessoal aí se preparando mais uma jornada, né, Ivo Caetano? Bom dia, mas que tal? E assim a gente vai tocando, tocando, tocando. Minha amiga Neuza Marcotto, lá em Palmeira das Missões, a Marlene Winger, ex-prefeita no litoral, bom dia. Ah, hoje a minha mana preta, a Neuza de aniversário, parabéns, felicidade. Ah, que tal? A gente fica bem faceiro quando alguém da família está de aniversário. Eu não estou lá perto para nós comer aquela carne bem macanuda, né? Mas fazer o quê, né? Mas fazer o quê? Vamos que vamos. Quero mandar um alô aí para todo o pessoal. O Zilmar Ramos manda um bom dia. A Salete, um alô. Bom dia. O Auribe Tencor, grande Auribe Tencor, grande parceria da gente, né? Obrigado, obrigado, obrigado. E assim a gente vai. Agora quero mandar um alô pro Eroni. Obrigado, bom dia. Pessoas ligadas com a gente. Agora nós vamos cantar, né? Agora nós vamos cantar. Eita! Muito bem. É, vamos lá. Meu amigo, minha amiga, obrigado pela companhia. Cantando para todo o nosso povo. Eu me lembro. Eu acho bonita essa canção, né? Recordando a vida da gente.

amigo Nelson Miranda, que à tarde tem baile da velhinha, né? O show de bandas aí na parceria. Bom dia! Quero mandar um alô aí pra todo o pessoal. Bom dia, meu amigo, minha amiga. E assim a gente vai tocando, tocando, tocando. A Marlene Petri ligada com a gente. A Nilze, bom dia. Aí quero mandar um alô aí para o Paulo Ricardo, bom dia. O Ademar Elvanger, hoje, ontem, aquele tempo, ele deu uma olhada sem trabalho. Hoje, sábado, também não. Mas que tal? Tá tudo certo. Vamos que vamos, né? Vamos que vamos. E assim nós vamos, né? E assim nós vamos. Hoje de aniversariante, a Neuza da Costa, minha irmã. Aí o Antônio Zimmer, a Irene Machado, o Irajá Vargas, Alberi Landim, Mari Gatelli, Carlos Reis e Nara Lúcia. Tantos aniversários. Com o Padre Olívio, lá na Operário, Valdemar, seu Adão de Campos, Dona Erci, o Wilson Moraes, bom dia, Paulo Viquete, a Nina, o Sérgio, a Dona Rosa, obrigado pela parceria, seu Juscelino, bom dia, cantando pro nosso povo. Vai aí, Casa de Caboclo, Rick Renner. Ah, Casa de Caboclo, sempre tem lugar para mais um.

10:31, Ferrabras FM. Você já escutou Casa de Caboclo, morando no campo, na roça, perto da lagoa? Ah, nós não moremos no Pantanal. No Pantanal, olha só quem chega. Coitelinho. Os Sapateiros de Franca. Rio Negro e Solimões. Bom dia! Bom dia!

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1: 10 horas e 34 minutos.
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1: 10 horas e 38 minutos.
15: Eita, 10 horas e 38, Ferrabras FM. Saudando a todos e todas. Gente, eu tava dando uma espiada. Tava dando uma espiada rápida. Eu gosto de ler o jornal, né? Tenho as informações na base, na sua mão, através do celular, né? Mas, às vezes, eu prefiro ver a imprensa. Jornalistas pagos, de imprensa, imprensas que têm um compromisso com a verdade e tal. Gente, tem uma matéria do Matheus Schuch que traz assim, no Zero Hora. Como banqueiro Volcaro entrou na intimidade do poder. Como? Se ele era banqueiro? O que ele estava fazendo lá? Pois é. Aí o Paulo Germano disse assim: num país sem trégua, uma corte coesa bastaria. Verdade. Eu sempre tenho dito: consciência tranquila, mãos limpas e no bolso da gente aquilo que é direito da gente. Nada mais. Aí tudo certo. Pois é. Embates no Supremo e quebra de sigilo expõe ramificações da rede de Volcar. Rapaz, tem gente investigada, gente que ganhou mesada, gente que... Vou te contar. E a Rosana Oliveira traz lá na página 8 uma matéria que eu gostaria que todos pudessem ler. Só que às vezes não tem, né? Não tem jornal para todos, né? E daí sabe como é que é, né? E às vezes na imprensa celular o pessoal gosta do fake news, daquilo que é rápido. Mas tu quer ficar por dentro da notícia, não pode ter pressa. Tem que ler com calma, paciência e refletir sobre o que está lendo para entender. Ela diz o seguinte: como investigação impacta a campanha eleitoral no Brasil 2026? Pois é. E aí, gente, a defesa do atual candidato a presidente da República do PL, Flávio Bolsonaro, tentou de todas as formas, 4 vezes pedir para tirar o caso, a relatoria do caso, para das mãos de Flávio Dino e colocar nas mãos do Mendonça. Desse tipo. Por quê? Qual é o medo? E aí, quando saiu, ele tinha um medo enorme sobre a questão do Banco Master. Tentou de toda forma tirar do Banco Master das mãos do Flávio Dino. Pois é. E aí deu no que deu. Apareceu, e aí com a revelação, e ainda cobras e lagartos. Até quando? Ferrabras FM. Meu amigo, minha amiga, hoje tem futebol, 16 horas Grêmio e Vasco, e às 17 Chapecoense e Inter. Coitado de nós gaúchos, tá feia a coisa, né? Tá feia a coisa. O tempo que nós jogava pra ser campeão, hoje estamos jogando pra não cair. A vida é assim, né? Ferrabras FM. Mas a natureza é linda, é maravilhosa, é uma obra divina. Ferrabras FM lá em casa, minha esposa ligada. Beijão, vamos que vamos, e dele que dê dele. Lindas canções.

Terra Brasa FM, bom dia! Vamos que vamos, dele que te dele, 10h46. Pagode em Brasília e Tristeza do Jeca na sequência. Vamos embora, é o Sabadão Sertanejo.

0: 10:52.
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0: 10:56.
8: São 10:56, Ferrabras FM. Eita! É, nosso povo aí faceiro, bom dia, né? Vamos lá. A gente sempre tem, hoje, sábado, né? Sábado, o tempo assim dessa forma e tal, mas vamos embora. Como diz o ditado, daqui a pouquinho o ônibus passa, daí já pode tomar um gole. Ah, não pode? Pode, pode tomar um gole, sim, senhor. E enquanto não vem o gole, então, né? Fazer o quê? Fazer o quê, né? Agora vamos tocando canções. A Andressa. Andressa canta uma canção muito bonita, né? É? Cantora Andressa, voz feminina no Sabadão Sertanejo. 10:57.

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No Jornal NH de hoje, acidente com morte. Adolescente de 15 anos morre ao ser arremessado de carro em capotamento. Veículo tem placas da região. Um adolescente de 15 anos morreu na madrugada deste sábado, dia 12, em um acidente no trecho de Vitor Greff na RS-142, de acordo com o comando da Polícia Rodoviária Estadual. Da Brigada Militar, a vítima foi projetada para fora de um Volkswagen Gol espacial com placas de Parobé durante a capotagem ou capotamento por volta das 2h20 da manhã. Conforme vestígios no local e relato dos passageiros, um jovem de 18 anos e outro adolescente de 13, o veículo trafegava no sentido em direção a Vitor Greff, quando, após uma curva no quilômetro 34, o condutor, também de 18 anos, perdeu o controle da direção, saiu da pista e chocou-se contra uma árvore, que resultou no capotamento. Ao ser arremessado, o adolescente morreu no local. Outros dois passageiros sofreram lesões e foram encaminhados ao hospital, enquanto o condutor também ficou gravemente ferido e recebeu atendimento médico. Loucura, né, gente? 2h20 da manhã. Lamentável. 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Poderia ser minha filha. Suspeito sai de prédio abandonado e persegue menina que voltava de 15 anos. Que absurdo, né? Caso aconteceu no começo do mês e gerou medo na família da vítima e na comunidade. Famílias do bairro Planalto, em Parobé, convivem há mais de uma semana com medo. Na quinta-feira passada, no final da tarde, um homem tentou se aproximar de uma menina de 12 anos que estava voltando da escola, a pé, ao sair do terreno de uma fábrica abandonada. Assustada, a criança fugiu no sentido oposto. Ela é aluna da Escola Municipal de Ensino Fundamental Romilda Sérgio, o mesmo bairro, e faz o trajeto de casa para a escola diariamente. Só que agora, né, com a ajuda de adulto, esse com certeza não vai. Desde o episódio, a mãe da menina relata a insegurança dela, da própria filha e da comunidade em relação aos possíveis. Eu estou há 5 dias sem dormir. Só que agora ele não vai aparecer lá, né? Com certeza. Ainda mais para o Bé. Todo mundo se conhece, né? Ferrabras FM. Ministério Público pede retorno da ambulância do SAMU e multa de 30 mil por dia em saúde. É, meu amigo. Vamos que vamos. O terceiro em 3 dias, novo tornado atinge o Paraná e reforça alerta para o tempo. Que loucura, né? Que loucura. 11h03, agora você pode pedir um gole porque o ônibus já passou. Ah, não passou ainda? Passou. E aí você pode escutar Moça da Roça, Matando Saudades, eita! Que é goiano e paranaense, né? E depois, Laço Aberto, Ataíde Alexandre, Ferrabras FM.

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1: 11 horas e 10 minutos.
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1: 11 horas e 12 minutos.
10: 11 horas e 12 minutos, Ferra Brasa FM. Gente, as manchetes são tantas, né? Aquela que eu falei antes, olha só. Defesa de Flávio Bolsonaro tentou tirar caso da Dark Horse de Dino, mas isso é sobre as emendas. Quatro pedidos foram apresentados pela defesa do senador, candidato à presidência, na tentativa de retirar do ministro Flávio Dino, do Supremo Tribunal Federal, a investigação sobre a destinação de emendas parlamentares a entidades relacionadas à produtora Darcy Rose, cinebiografia do ex-presidente Jair Bolsonaro. Os advogados buscaram transferir a investigação para o ministro André Mendonça, indicado para a corte por Jair Bolsonaro, PL, que já estava à frente de outras apurações relacionadas ao filme. A defesa sustentou que essa circunstância justificaria a concentração dos procedimentos sobre a relatoria de Mendonça. Demonstrou-se que o protocolo das petições no âmbito da ADPF da Polícia Federal 854 não se deu por acaso, mas se mostrou de verdadeira manipulação das regras de competência, a fim de criar uma prevenção artificial e inexistente do excelentíssimo Flávio Dino, afirmou a defesa. Quatro tentativas de mudar a relatoria, até que, pois é, o objetivo era deslocar para Mendonça a frente da investigação que apura indicação de emendas parlamentares. Meus amigos, e o que é emendas parlamentares? Faz tanto tempo que o ministro Flávio Dino vem dizendo que emendas parlamentares estão deslocadas dos seus objetivos. Por quê? Porque verba pública em PIX, sem investigação, sem saber para onde vai, financiando shows. Eles dizem assim, ó, são contra a arrecadação da Lei Rouanet. Ah, porque essa coisa da esquerda, né? Lei Rouanet. Mas, na calada da noite, eles pegam as emendas milionárias e passam para os seus. Daí eles não querem a Lei Rouanet, porque a Lei Rouanet tem que conversar com as empresas, com os conglomerados, com os industriais, com o comércio, conversar com aqueles que vão patrocinar eventos, certo? Aí quando vem a emenda, não. Daí é direto. E essa emenda é teu dinheiro, é meu dinheiro, é dinheiro de quem trabalha, levanta bem cedo e constrói Sapiranga, o Estado e o Brasil. 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Por isso que eles querem emendas. É, mas aí são contra o Flávio Dino. A argumentação apresentada pelos advogados é que de Mendonça, por já condizer outras. Olha só, 62,8 milhões também estão sendo investigados. Aí, agora, descobre que esse rapaz aí, o tal de Frias, recebia pagamento de boletos, gente. Os meus boletos ninguém pede para pagar, ninguém. Mas, esses outros sim, né? Esses outros eles pegam. Emendas de o boleto de 30 conto, de 32 mil, um boleto assim, pago. Simplesmente pago com dinheiro de quem? Do povo. E isso que os parlamentares já ganham 44 mil por mês. Mais os benefícios todos. E aí, até quando? Tem que vir à tona, tem que vir a limpo. A hora da eleição é agora, fazer uma limpeza. Não é verdade? Pois é, meus amigos. Mas enquanto isso, quem canta é Chitãozinho e Chororó. Lá nos anos 90, eles cantavam canções bem bonitas para todo o nosso povo. A Maria Vitória, ligada com a gente, obrigado, bom dia. Leonelson Miranda, Ermo Bittenburg, aqui na nossa querida Sapiranga, o seu Ermo, bom dia. Vamos cantar? Vamos cantar. Vamos cantar. Fio de cabelo. 11:17, Ferrabrás FM.

César Menotti e Fabiano. César Menotti e Fabiano, em 2007, estiveram na Festa das Rosas. Foi uma festa maravilhosa.

César Menotti e Fabiano, Ferrabras FM, mandar um alô para todo o pessoal ligado com a gente onde estiver. Eco Celeste Schubert, lá na Rolante, né? O Raimundo Celeste, lá em Rolante tem bastante gente. Nós temos que ir lá naquela adega lá comprar um vinho, né? É de garrafão, depois a gente bota na garrafa, é bem bom. Você não gosta de vinho de garrafão? Ah, eu gosto, né? Mas que barbaridade. Ferrabras FM, bom dia. É, e assim a gente vai tocando. Equilíbrio de poder migra para novos centros de crescimento no sul global, diz presidente da Rússia. Que barbaridade. Vamos lá. Aos 20 anos, os BRICS avançam como pilar do mundo multipolar. Bom também. Ferrabras FM. Eco, Gilmar cobra acesso aos dados de celular de Volcar e pede que Fachin acione a PF por caso Mendonça recuse. É, meu amigo, ele não quer entregar os dados do celular do Volcar de jeito nenhum. O que será que tem lá, hein? E é, eu sei que para mim não veio nada, nenhum depósito. Ninguém quer pagar meus boletos, mas que barbaridade. Ferrabras, bom dia. Cantando pro nosso povo. Ah, já é 11 horas e 23. Espuma da cerveja.

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1: 11:26.
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1: 11 horas e 28 minutos.
2: É desse jeito, né? 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E assim a gente vai, tocando. Pessoal em casa, o pessoal no trabalho, onde quer que esteja, né? Ferrabras FM. Olha só. Gente, tem candidato gaúcho. Infelizmente, temos concorrendo às eleições deste ano. Candidatos gaúcho, candidato ao Senado, aos senadores gaúcho, que recebeu 100 mil de emendas de um investigado por lavagem de dinheiro para o PCC. O discurso é uma coisa, na prática o pessoal aceita um dinheiro desse tipo de gente. A gente fica triste. Tem que ter, vou te contar, né? A que ponto chega. Quero mandar um abraço pro meu amigo Flávio Marques, bom dia. O Paulo Renato Costa, que agora está trabalhando lá no Atacadão, voltou, locução do supermercado. E assim vai. Ferrabras, bom dia. O empresário Delcir Sonda doou 20 milhões ao Inter. É, tem que botar de presidente do Inter, né? A informação foi confirmada pelas redes sociais através do pré-candidato à presidência do Inter, Roberto Melo. Ah, é parceiro. E tem que botar dinheiro para o Internacional sair da crise. Mas daí tem que botar uma diretoria, e aí a direção internacional erra na contratação, né? Não pode dar dinheiro para essa turma que não joga nada, né? Contratar mal. 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

Terra Brasa FM, saudando a todos e todas. Gente, revela o Brasil. É engraçado, né? O Brasil é engraçado. Aí, lá no, nos anos aí, sempre teve problemas políticos, festas, ungias envolvendo aí. E agora, festas do Volcaro, tá deixando todo mundo de cabelo em pé. Situação complicada em Brasília. Ferrabras FM. Aí, o Brasil da democracia, o Brasil da liberdade, o Brasil do povo brasileiro. Então nós temos que garantir, né? Hoje, estamos há pouco tempo, logo logo outubro, porque hoje às 12 horas nós teremos propaganda eleitoral gratuita. É um problema para as rádios, né? Logo logo termina, mas vamos embora. A gente vai tocando. E assim a gente vai. Hoje à tarde tem baile da Verinha, rapaz. É, baile da Verinha. O show de bandas aí tem uma... O show de bandas com a... Com o Nelson Miranda. Parceria aí, né? É, com... Vai lá, dança, diverte, porque dançar faz bem à saúde, uma barbaridade. 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Esta canção de Duduca e Dalvan foi sucesso.

Duque Dalvan, Ferrabras FM. São 11 horas 40 minutos. Milionário José Rico chegando. Tem muita gente que gosta dessa canção. Aí a dona de casa está trabalhando, o pessoal trabalhando, fazendo um almoço, outros faxinando, outros os tibúrcio, uns estão jogando snooker, uma bocha, estão num torneio, se preparando para ir para o futebol de tarde, essa coisa toda. Os gremistas prontos para ir para a arena e assim vai. Mas daí, gente, nunca esqueça, Ferrabras FM.

Planeta. E assim a gente vai tocando, tocando, tocando. É, a gente tem muita música para todos e todas, né? Muita música. Músicas do Sabadão. Aí o trio Parada Dura, que não tem nada que ver com isso, né? Chega e canta uma canção. A todo o pessoal que gosta da boa música, bom dia. Olha só no Globo News, na política da Globo. Ó. Produtora de Dark Horse pagou ao menos 4 faturas de cartão de crédito de Mário Frias durante a produção do filme. Faturas foram pagas entre agosto e novembro de 2025. Valores variam de R$ 32.600 a R$ 38.800. Deputada atua como roteirista e produtor executivo da produção que conta a história do ex-presidente. Esse filme é o mais comentado do mundo, né? Nenhum outro filme houve tão comentário, né? Pois é. O pagamento foi entre agosto e novembro. Os valores de 32 a 38 mil. É isso. Mas aonde que eles pagaram? São Paulo. Tá, em São Paulo. Fatura em 25 de agosto, 32.604. Gasta esses parlamentares, bota gasto nisso, né? Fatura em 25 de nove, R$ 34.164. 34 mil. Fatura em 25 de outubro, 33.242. Fatura em 25 de outubro, de novembro, 36.857. As informações contam na quebra de sigilos. E ele já estava sendo investigado, né? Pois é. A reportagem do G1, os repórteres procurou a assessoria do deputado, que não responderam aos questionamentos até a última atualização desta reportagem. 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Que barbaridade. Mas que tar. É, tá desse jeito. Agora nós vamos com música, né? Mas aí, gente, tem gente pra tudo, né? Por exemplo, o pessoal mandou um recado aqui, né? Diz, o Luciano Stil disse que o Lula é Volcar. Diz que o Banco Master começou. O banco pode ter começado onde quiser, né? O problema é quem pega dinheiro, né? Do banco, né? Quem pegou dinheiro do banco e não era dinheiro privado, é dinheiro do fundo de pensão, de muitos servidores do Rio de Janeiro e outros de município, tem que pagar por isso. Ah, tem que pagar por isso. Doa a quem doer. Não é isso que a gente tem que querer? Defender um Brasil limpo é assim. Eu, a minha vida, eu sou um menino, saí do Rodeio Bonito, como tantos outros do interior, viemos para cá, né? Viemos para cá. Você pode atuar na política, pode atuar no trabalho, ser profissional, fazer tudo. Ser dirigente, ser o que você quiser. Mas uma coisa que a gente não deve ser é corrupto. Sujar as mãos ou mentiroso. Dizer uma coisa aqui e diz outra lá. Ou enganar as pessoas com falsa promessa. Não dá, né? Tem que sempre ser verdadeiro naquilo que propõe, aquilo que faz, aquilo que luta. Então eu tenho eu tenho dito aonde quer que esteja a vida toda. Fui dirigente sindical, fui de comunidade, clube de futebol. É... Fui vereador, secretário, sou do rádio e muito mais junto com o pessoal. Trabalho como profissional, como qualquer outro, no comércio e tal, e eu tenho dito assim, ó, na vida da gente tem que ter consciência tranquila, as mãos limpas e no bolso, gente. No bolso da gente aqui, ó, só que a gente vem do nosso fruto do trabalho. É isso que a gente tem que viver. Porque daí de cabeça erguida pode andar onde tiver, pode não gostar de ti pelo que tu defende, pelo que tu propõe, mas não pelo que tu rouba, né? É isso que a gente tem que ser. E passar de pai para filho, para neto e para todos. E aí o Brasil avança. 11h48. Enquanto isso, liga o telefone mudo, não pode falar.

Vamos, meu amigo Wilson Alves, rodeiense das barrancas do Rio da Várzea, mas que tal? Ô Wilson, já dá pra gente passar na ponte lá, rapaz. Dia 23, inauguração, mas já estamos passando. Um investimento de quase 13 milhões de reais do governo federal pra fazer a ligação Rodeio Bonito com Ametista, distrito de Saltinha. Então agora tá bom, né? É, tá bom demais. Porque a enchente tinha levado, né? Falar em enchente, outro dia eu estava escutando a propaganda eleitoral e um deputado disse o seguinte: para não ter mais enchente, pediu voto. Aí eu fiquei pensando, enchente tem, o que não tem, o que temos que fazer é prevenção dos problemas das enchentes. Mas não, ele é Deus. É, deputado, sabe aquele que uma vez era candidato, prometeu fazer uma ponte? Daí o cara disse, mas não tem rio, mas nós faz o rio também. 11 horas e 52 minutos. Mandar um alô aí para todos meus amigos, onde quer que esteja. O João Nauta, o João Carlos Nauta, lá em Santa Catarina, o Guilmar Pereira, o pessoal, o Alceu, bom dia. Aquele povo faceiro, o Jair, o João que tá a borda, o povo catarinense, vamos embora, flecha certeira.

da Twist Half, fecha a certeira. Bom dia! Quero mandar um alô aí. Olha só, rapaz. A Romalda Schaefer aqui no bairro 7 de Setembro. Pessoal do bairro 7, bom dia. O pessoal aqui no Residencial, bom dia. Bairro Oeste, Vila Irma, Santa Fé. Morada, bairro São Luís. O Cláudio, a Fátima lá no São Luís, bom dia. O Eari, Eloy Carafine, o Carafine lá no litoral, o Lairto Jolar. Eita, povo bem bom. Ah, cantar? X-salada? Dentro de instantes, horário político. Saia daí!

São 11 horas 57 minutos. Agradecendo a Deus, a audiência, a companhia de todos. Vamos ficando por aqui. Viva a vida com alegria, com energia positiva. Tudo vale a pena. Claro, sempre seguindo o mestre, né? O mestre Jesus. O resto? Ah, o resto é o resto. E daí, no, entre o resto, nós estamos todos nós. E aí nós temos que viver em paz, com alegria, com entusiasmo. E vamos seguindo. Viva a vida. Não desista. Viva a tua, principalmente, sem cuidar da vida dos outros, né? Só cuida da vida dos outros quando é para ajudar, para ser solidário, para ter empatia, alegria. Vamos embora. Fui!

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2: 12 horas e 25 minutos.
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12: 12 horas e 31 minutos.
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13: Boa tarde, queridos amigos. Estamos começando o programa Palavra de Esperança, levando a você uma palavra de vida e esperança do nosso bom Deus. Estaremos juntos aqui até 1h30, refletindo, orando, louvando, fortalecendo a nossa fé, renovando a esperança e o amor em Cristo. Esse programa é oferecido pela Congregação São Mateus, aqui de Sapiranga, filiada à Igreja Evangélica Luterana do Brasil. Queremos ser uma boa companhia para você, que pode nos acompanhar pela Rádio Ferrabras ou também através de nossas redes sociais. Você pode nos acompanhar pelo Facebook da Rádio Ferrabras ou pelo Facebook da Congregação São Mateus. É só procurar IELB, IELB Sapiranga, tudo junto, IELB maiúsculo, né? Então, IELB Sapiranga, você vai nos encontrar, ou também pelo YouTube, é só procurar também lá, IELB Sapiranga, você vai nos encontrar. Deixe o seu comentário, participe ao vivo conosco, isso é uma alegria ter a sua companhia durante o nosso programa deste sábado. Também pode deixar seu recado através do nosso WhatsApp. É só deixar seu recado lá no telefone 51 995 965 289, 995 965 289. Teremos grande prazer aí em lhe responder. Deus abençoe a todos nesse programa que iniciamos com alegria em amor ao nosso Deus.

queridos amigos, esse é o programa Palavra de Esperança da Congregação São Mateus aqui de Sapiranga. Queremos ser uma boa companhia para você nesse sábado, trazendo uma palavra de vida e esperança ao seu coração. Participe conosco pelas nossas redes sociais, tanto pelo Facebook quanto pelo YouTube. É só procurar ILB Sapiranga que você vai nos encontrar, ou também aí pelo WhatsApp 51995965289 e deixe o seu recado. Queremos aproveitar aí a oportunidade para deixar alguns recados dos nossos cultos aqui em Sapiranga nesse final de semana. Temos culto hoje, sábado, às 19 horas, na Congregação São Mateus, aqui do centro de Sapiranga, ali a Igreja da Escadaria, na Tiradentes 335. E amanhã, domingo, às 9 horas da manhã, culto na Congregação São Mateus, aqui do centro. Temos culto também hoje, sábado, no bairro Centenário da Congregação Bom Jesus, que se reúne ali no Poli, na Escola William Oscar Conrad. Nós temos o acesso ali pela entrada lateral, que dá acesso ali também ao ginásio, no estacionamento. E por ali você entra e vai até o plenário, né? O plenário da escola, onde então acontece os cultos. Então você é nosso convidado lá, no bairro Centenário, para hoje à noite, às 19 horas, estar presente um culto ao nosso Deus. Mas se você mora lá no Amaral Ribeiro, nós temos culto amanhã, domingo, às 8h30 da manhã, na Congregação Castelo Forte. Esse já é do São Luís, né? Temos culto na Congregação Bom Pastor, hoje à noite, às 19h30. Então temos em vários bairros da cidade, em vários lugares, várias oportunidades para estarmos junto com o nosso Deus, ouvindo a sua palavra e louvando o seu amor. Temos algumas participações já nas nossas redes sociais, né? Marli Heisden-Weber, né? Dando seu bom dia lá do Paraguai. Olha só que legal, né? Nossa mensagem está indo para fora do nosso país aí pela internet. Então, obrigado, dona Marli, pela participação, né? Deus abençoe vocês. Também dona Marione Lopes, deixando aí bom dia, pastor, abençoado o programa. Bom dia, Marione, obrigado aí pela participação. Deus abençoe. Celso Rope também deixando aí seu bom dia. Obrigado, Celso, aí pela participação. Deus abençoe vocês. Continue deixando aí seu comentário, seu pedido de oração. Deixa aí, né, o seu alô para nós. Teremos uma grande alegria em lê-lo aqui e atender aí a sua participação, seu pedido, sua oração. Deus abençoe a todos. Seguimos com mais uma canção em louvor a nosso Deus.

Queridos amigos, esse é o programa Palavra de Esperança. Queremos trazer uma mensagem de paz e alegria ao seu coração neste dia de sábado. Esse programa é oferecido pela Congregação São Mateus aqui de Sapiranga. Participe conosco em nossas redes sociais. É só procurar lá ILB Sapiranga no Facebook ou no YouTube que você vai nos encontrar, ou também pelo WhatsApp. É só deixar aí sua mensagem no 51995965289. Nós temos cultos hoje, sábado, às 19 horas, na Congregação São Mateus, aqui no centro de Sapiranga. E também hoje, às 19 horas, no bairro Centenário, na Congregação Bom Jesus, que se reúne ali no Poli. Né? Então, ali no Poli você encontra este culto ali no Centenário. E também culto no bairro São Luís, na Congregação Bom Pastor, hoje, às 19h30. E temos culto amanhã, domingo, no bairro Amaral Ribeiro, na Congregação Castelo Forte, às 8h30 da manhã. E na São Mateus, aqui no centro, amanhã, culto às 9 horas. Muitas oportunidades de estarmos presentes para ouvir a palavra do nosso Deus. Seu Paulo Born deixou aí, né, o seu recado. Bom dia, Pastor André, aqui em Morro Pelado, na audiência. Ótimo final de semana para todos vocês. Obrigado, Paulo, pela audiência. Deus abençoe vocês aí, irmãos. Dona Nelma Wolf deixando aí também seu recado, seu alô. Bom dia, Dona Nelma. Deus abençoe. Miranda Sticker deixando aí um dia abençoado e um bom programa. Obrigado, Miranda. Deus abençoe vocês. Dona Olivia Pyle deixando aí também seu recado, né? Um bom dia, um abençoado final de semana a todos. Bom dia, Dona Olivia. Saudades de vocês aí. Dona Olivia lá de Pelotas, né? Então, obrigado aí, né, pela audiência. Um abração. O Corano te aparece por aí. Nós seguimos aí nosso programa com mais uma canção.

Queridos amigos, todos os dias há muitas coisas que precisamos resolver. No trabalho, em casa, onde quer que estejamos. Situações aparecem que exigem esforço e dedicação de nossa parte. Mas há coisas que simplesmente não conseguimos resolver, fogem do nosso controle e de nossa capacidade. E muitas vezes, além dos problemas que já temos, ainda carregamos o peso de nos comparar com outros, de julgarmos a nós mesmos ou de tentarmos corresponder às expectativas daqueles que, na maioria das vezes, nem se importam com a gente. É justamente nesse contexto que Deus traz em sua palavra uma mensagem de paz e esperança no Salmo 103. O Salmo 103, dos versos 1 a 12, começa com essas palavras: bendiga a minha alma o Senhor, e não se esqueça de nenhuma só de suas bênçãos. É interessante como o salmista fala consigo mesmo. Ele sabe que o coração humano é muito rápido para lembrar dos problemas e muito lento para lembrar da bondade de Deus. Nós mesmos nos lembramos mais facilmente daquilo que deu errado, das palavras que feriram, dos nossos fracassos, nossas preocupações e dores, do que nossas conquistas e sucessos. Por isso o salmista diz à própria alma: não se esqueça do Senhor. Então ele começa a recordar quem Deus é e aquilo que Deus faz. Então ele diz: é Ele, é Deus, quem perdoa todas as suas iniquidades, quem cura todas as suas enfermidades, quem da cova redime a sua vida e coroa você de graça e misericórdia. Que palavras preciosas! O Deus a quem pertencemos não é um Deus distante e indiferente. É o Deus que perdoa. É o Deus que se aproxima do pecador. É o Deus que resgata a nossa vida. É o Deus que nos trata com graça e misericórdia. O salmista continua dizendo: o Senhor é compassivo e bondoso, longânimo e rico em misericórdia. Não nos trata segundo os nossos pecados, nem nos retribui conforme nossas iniquidades. Aqui está uma das maiores razões para termos paz. Deus não nos trata conforme aquilo que merecemos. Se Deus nos tratasse de acordo com os nossos pecados, nenhum de nós permaneceria em pé. Mas o Senhor é rico em misericórdia. Em Cristo nos oferece perdão, não olha apenas a partir daquilo que fizemos de errado. Ele olha para nós com a graça daquele que enviou seu Filho para nos salvar. Por isso, nossa esperança não está em sermos pessoas perfeitas, capazes de dar jeito em tudo. Nossa esperança está, no Deus misericordioso. O salmista usa uma imagem maravilhosa para mostrar a grandeza desse perdão, quando diz: quanto o Oriente está longe do Ocidente, assim ele afasta de nós as nossas transgressões. Pense nisso. Quando Deus perdoa, Ele não fica mantendo os nossos pecados diante de nós para nos acusar constantemente. Ele os afasta. Ele nos concede uma nova vida. Isso também muda a maneira como olhamos para as outras pessoas. Junto a Deus aprendemos que não precisamos ser juízes dos nossos irmãos. Assim como nós, eles são pessoas que também precisam do amor de Jesus e seu perdão. Assim nós fomos alcançados pela misericórdia de Deus. Assim também devemos ser misericordiosos com aqueles que vivem ou agem de maneira diferente de nós. Então, se hoje o seu coração está inquieto, lembre-se: Deus é bondoso. Deus é rico em misericórdia. Não se esqueças das bênçãos do Senhor, nenhuma delas. Não se esqueça do seu perdão. Não se esqueça que Cristo perdoa os seus pecados e afasta de ti suas transgressões. Descanse nessa promessa. Nossa paz não depende de termos todas as respostas, nem de conseguirmos controlar todas as coisas. Nossa paz está naquele que nos ama, nos perdoa, nos salva e está sempre junto de nós. Nosso Deus Pai, Filho e Espírito Santo. A Ele seja toda a honra, toda a glória, para sempre. Amém.

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1: 12 horas e 58 minutos.
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5: Queridos amigos, seu programa Palavra de Esperança, oferecido pela Igreja Evangélica Luterana do Brasil, Congregação São Mateus, aqui de Sapiranga. Queria ser uma boa companhia para você, onde você estiver, em casa, no trabalho, no seu momento de descanso, onde estiver desfrutando do amor de Deus, de sua palavra e do seu louvor. Aproveitamos aí para convidá-lo para os nossos cultos desse fim de semana. Temos culto hoje, sábado, 19 horas, na Congregação São Mateus, aqui do centro de Sapiranga, e também na Congregação Bom Jesus, do bairro Centenário, ali do Poli, hoje às 19 horas. E no bairro São Luís, culto na Congregação Bom Pastor, hoje às 19h30. E amanhã, domingo, às 8h30 da manhã, culto na Congregação Castelo Forte, do bairro Amaral Ribeiro, às 8h30 da manhã. E às 9 horas, culto na Congregação São Mateus, aqui do centro de Sapiranga. Queremos deixar para você também o nosso alô para aqueles que deixaram seu recado nas nossas redes sociais. Nilva Dalsoglio, boa tarde, abençoado fim de semana. Rio Vermelho, Florianópolis, olha só que legal, tá indo longe aí nosso programa, né? Então obrigado aí, Nilva, pela participação, Deus abençoe vocês. Né? E as notícias aí que os temporais aí em Santa Catarina e Paraná foram complicados essa madrugada, né? Deus tenha piedade e misericórdia de vocês também. Proteja a todos. Seu Rudy Hope deixando aí, né? Boa tarde a todos, um bom programa a todos nós. Obrigado, seu Rudy, pela participação. Dona Lídia Benck, boa tarde de Porto Vera Cruz assistindo. Poderiam passar o contato do telefone? Sim, nosso telefone aqui é 51995965289. 995965289. Você pode a entrar em contato comigo, ou pelo WhatsApp, ou pelo telefone, tá bom, dona Lídia? Então, é um prazer aí conversar com vocês, né, de Porto Vera Cruz. É, eu já morei pertinho aí, já estive morando em Porto Xavier, nessa região tão bonita, essa região missioneira aí nas margens do rio Uruguai. Deus abençoe vocês. Nós seguimos nosso programa com mais uma canção.

queridos amigos, estamos vivendo em um mundo no qual as pessoas estão cada vez mais divididas. Divididas por opiniões, por preferências, por tradições, até mesmo por escolhas políticas. Questões que, na maioria das vezes, são muito pequenas. E essas diferenças podem aparecer também dentro das próprias famílias, entre amigos e, infelizmente, até mesmo dentro da igreja. Talvez você já tenha reparado coisas assim. Às vezes, duas pessoas que amam a Deus, que confiam em Jesus, podem pensar de maneiras muito diferentes sobre os mais determinados assuntos. E esses assuntos, digamos, secundários, os levam a se afastar um do outro e a se tratar como se fossem verdadeiros inimigos. Diante disso, precisamos fazer uma pergunta importante. Como podemos permanecer juntos quando não pensamos da mesma maneira? É justamente sobre isso que o apóstolo Paulo nos fala na sua carta aos Romanos, no capítulo 14, dos versos 1 a 12. A igreja cristã em Roma era formada por pessoas muito diferentes. Havia cristãos de origem judaica, profundamente marcados pelas tradições e costumes do Antigo Testamento. Haviam também cristãos vindo de outras nações que não tinham as mesmas práticas. E agora todos estavam juntos, na mesma igreja. Imagine a situação. Alguns cristãos diziam: eu posso comer esse alimento, não há problema algum. Outros diziam: não posso comer esse alimento, a minha consciência não permite. Alguns consideravam certos dias eram especiais para o Senhor, outros entendiam que todos os dias pertenciam ao Senhor da mesma maneira. E essas diferenças começaram a produzir conflitos. Paulo poderia simplesmente ter escolhido um lado e dito: estes estão certos e estes estão errados. Mas não é isso que ele faz. Ele começa dizendo: acolham quem é fraco na fé. Não, porém, para discutir opiniões. Que conselho importante. A palavra acolher não significa apenas tolerar quem pensa diferente. É muito mais do que isso. Significa receber essa pessoa na comunhão cristã. Pensar diferente em determinadas questões não devia nos impedir de continuar sendo irmãos da fé. Isso é muito importante. Aquelas pessoas, esses assuntos não eram coisas simples. Não eram meras preferências pessoais. Envolvia tradições, costumes, consciência. Muitos alimentos vendidos nos mercados, especialmente as carnes, podiam estar relacionados a sacrifícios realizados em templos pagãos. Por isso, para alguns cristãos, comer essa carne era um problema. Comer um alimento que foi oferecido a um ídolo. Mas para outros não era problema nenhum. Então Paulo diz: quem come de tudo, não despreze o que não come. E o que não come, não julgue o que come de tudo. Porque Deus os acolheu. Perceba essas palavras com cuidado. Olhe bem. Paulo não diz apenas: vocês precisam aprender a tolerar uns aos outros. Ele diz algo muito maior. Ele diz: vocês foram acolhidos por Deus. E este é o fundamento da nossa comunhão. Não somos irmãos em Cristo porque pensamos exatamente da mesma maneira em todas as coisas. Não somos irmãos em Cristo porque temos os mesmos gostos, os mesmos pensamentos, a mesma forma de fazer as coisas. Somos irmãos porque Deus nos acolheu em Cristo. Deus nos acolheu em Cristo. Isso muda completamente a forma como olhamos uns para os outros. Deus não nos chamou para a sua igreja e comunhão na fé em Cristo para julgarmos uns aos outros por coisas que não mudem nada a nossa fé nem a nossa relação com Deus. Na igreja de Cristo há diferenças de personalidades, diferenças de idades, de culturas, de tradições, de pensamentos. Podemos ter opiniões diferentes sobre muitas coisas. Isso não nos torna inimigos, pois ainda compartilhamos a mesma fé, a mesma esperança. E confiamos nossa vida no mesmo Deus. Será que questões que não envolvem nossa fé precisam se tornar maior do que nossa união com Cristo?
Será que uma diferença de opinião precisa destruir uma amizade, separar famílias, fazer inimigos? Por isso Paulo nos chama a olhar para aquilo que realmente importa. E como ele mesmo disse, porque se vivemos, é para o Senhor que vivemos. Se morremos, é para o Senhor que morremos. Quer, pois, vivamos ou morramos, somos do Senhor. Em um mundo tão dividido, ao invés de sermos definidos por nossas opiniões, precisamos lembrar do mais importante: somos do Senhor. E mais adiante, Paulo descreve: foi precisamente para esse fim que Cristo morreu e tornou a viver, para ser do Senhor, tanto dos mortos como dos vivos. E aqui está a nossa esperança e razão de superarmos nossas diferenças. Afinal, Cristo morreu por todos nós, para que pertençamos a Ele, nosso Salvador. É evidente que nem toda opinião é correta. É claro que a verdade importa, mas precisamos distinguir entre aquilo que é central na fé e aquilo que é secundário. No que é central na fé, não podemos abrir mão. Mas no que é secundário, como assuntos, tradições, gostos e preferências pessoais, precisamos ter a humildade e a sabedoria de não fazer com que essas diferenças afastem pessoas de Cristo. Coisas tão banais. Por isso, querido ouvinte, talvez hoje você esteja vivendo algum conflito em sua família, algum amigo ou até mesmo na igreja, por causa de assuntos que só servem para este mundo. A palavra de Deus hoje nos chama a lembrar: em Cristo todos pertencemos ao Senhor, até aquele que pensa diferente de nós. E isso é bom, é maravilhoso, pois não precisamos concordar em tudo para sermos irmãos. Só precisamos ter no coração a fé naquele que deu a vida por todos nós na cruz. Que acima de nossas diferenças permaneça aquilo que realmente importa: Jesus Cristo. Ele é nossa segurança, Ele é nossa esperança, Ele é perdão, Ele é paz, Ele é vida que dura para sempre. E a Ele quem nos une. Que Deus abençoe a vocês e a todos nós.

queridos irmãos. Convidamos você para nossos cultos desse final de semana. Temos culto hoje, sábado, no centro, aqui em Sapiranga, na Congregação São Mateus, às 19 horas. E no bairro Centenário, da Congregação Bom Jesus, que se reúne ali no Poli, hoje, às 19 horas. No bairro São Luís, Congregação Bom Pastor, culto hoje, às 19h30. E amanhã, domingo, culto no Amaral Ribeiro, Congregação Castelo Forte, às 8h30 da manhã. E no centro, aqui na São Mateus, culto amanhã, às 9 horas da manhã. Muitas oportunidades de estarmos junto com Deus para ouvirmos a sua palavra e meditar no seu amor. A Lídia Bendic, lá de Porto Vera Cruz, diz: eu nasci no município de Porto Xavier, na linha depósito. Ah, que legal. Eu morei lá há pouco tempo, um ano e meio, né? Mas deixei bons amigos.

sem desprezar nem julgar aqueles que pensam diferente de nós, especialmente naquilo que não tem valor eterno. Abençoe cada pessoa que nos ouve, consola os que sofrem, fortaleça os cansados e conduza-nos todos na Tua graça. Faz-nos lembrar sempre que, vivendo ou morrendo, somos Teus, Senhor, por Cristo Jesus, nosso Salvador.

Queridos amigos, chegamos ao final do programa Palavra de Esperança deste sábado. Agradecemos sua companhia, a todos aqueles que estiveram junto, refletindo na palavra do nosso Deus. Que Deus acompanhe a todos vocês e até a nossa próxima semana, onde voltamos aqui para a Rádio Ferrabrás para trazer mais uma palavra de vida e esperança ao seu coração. Que o Senhor te abençoe e te guarde, que o Senhor faça resplandecer o seu rosto sobre ti e tenha misericórdia de ti. Que o Senhor sobre ti levante o seu rosto e te dê a paz. Amém. Até o próximo sábado. Fique ligado aí na Rádio Ferrabrás. Agora a programação segue com o nosso amigo Leonelson Miranda. Deus abençoe a todos.

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7: 13:33.
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0: São 13 horas e 35 minutos aqui no Show de Bandas.
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Toque de mágica começando. São 13 horas 36 minutos na Ferrabras.

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Pois muito bem, estamos de volta aqui no Show de Bandas da Ferrabras FM, a melhor rádio de Sapiranga. Show de Bandas. Onde você liga e é só sucesso, né, Augusto? Show de Bandas. Alô, meu querido João Zanir, lá de Pato Branco, no Paraná, obrigado pela audiência. 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Sempre ligadinho na programação da Rádio Ferrabras FM.

0: Gratidão pela audiência aqui no Show de Bandas. Vamos escutar a voz do meu querido Augusto. Augusto. Cadê o Augusto? Augusto Gonchorowski, lá na São Luís, ouvindo o Show de Bandas. Obrigado pela audiência, Augusto. Fala, meu queridão. Alô, Augusto.
1: Boa tarde, Sérgio Miranda. Tudo bem?
0: Tudo certo, meu querido.
1: Fiz uma música morena misteriosa.
0: Legal.
1: Eu não sei que eu consegui já a minha. Mas eu peço que estou rodando a morena misteriosa.
0: Tá legal, meu querido.
1: Um abraço pra ti, pra tua família. E para todos os teus ouvintes. Obrigado.
0: Valeu, meu querido.
1: Bom dia, senhor. Boa tarde, senhor Nelson.
0: Tudo certo, meu querido.
1: A
0: boa tarde.
1: A minha misteriosa morena é a Lúria.
0: Ah, Lúria, né?
1: O amor da minha vida.
0: Legal. Obrigado. Abraço. Obrigado pela audiência, João. João Zanir, de Pato Branco, no Paraná. Fala, meu queridão.
2: Boa tarde, Leonel. Como é que estão aí? Tudo bom?
0: Tudo certo, tudo certo.
2: Estou escutando aqui em Pato Branco.
0: Tudo a las cuts.
2: Não tem com saldo. Escutar teu programa aqui. Já não liga porque eu estou escutando igual. Tuas músicas, amor, tuas músicas. Sempre foi programa bom.
0: Muito obrigado, queridão.
2: Então tá, toca umas músicas da tua escolha aí pra mim. Tá? Tu sabe qual é a música que eu gosto? Hein?
0: Tá certo, querido.
2: E toca pra nós escutar aqui no mercado. Estamos trabalhando já.
0: Valeu.
2: Tchau, um abraço pra vocês tudo aí. Tá?
0: Valeu, um abração. Obrigado pela...
2: Vocês, um fim de semana abençoado e domingo também, tá? Tchau.
0: Tchau, um abraço, meu querido. Vai lá, Céu e Cantos, cantando aí Morena Misteriosa para o meu queridão Augusto Gonchorowski lá na São Luís. Vamos que vamos.

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2: 14 horas e 2 minutos.
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0: São 14 horas e 5 minutos aqui no Show de Bandas. Tô fazendo tudo pra não chorar, né? 14 horas e 5 minutos da Ferrabras FM, você liga e é só sucesso. É muito mais emoção.
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0: Aqui o sucesso vai tocar. Deixa eu mandar abraço aqui pra Claudete.
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0: Claudete do Centenário, ouvindo o Show de Bandas, obrigado pela audiência. Boa tarde, tudo bem? Sou a Claudete do Centenário, gostaria de pedir duas músicas. Porcelanato com Cleiton Borges e Novela das Oito com Corpo e Alma. Oferecer para o meu irmão Cláudio, o filho André, a cunhada Salete, para você e sua família e para todos os ouvintes. Aproveitar e mandar um ótimo e abençoado final de semana a todos. Desde já agradeço o abraço, obrigado. Claudete do Centenário, aquele abraço do Show de Bandas.
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0: Deixa eu mandar abraço também pro Gil. Deixa eu ver aqui, Léo Nelson Miranda. Por favor, Léo Nelson Miranda. Boa tarde, roda pra nós música Céu Azul, Lídia e ao seu. Grande abraço aí pra vocês, obrigado pela audiência, obrigado pelo carinho. Vamos de porcelanato primeiro, não é? Porcelanato, dança no porcelanato, vamos lá. Aqui no Show de Bandas da Ferrabras FM, Leon Nelson Miranda e você. Você e Leon Nelson Miranda e Cleiton Borges. Vamos que vamos dele que dele no Show de Bandas da Ferrabras FM. Até assim tem Leonel Miranda. É, Leonel Miranda no show.
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0: Agora são 14 horas e 12 minutos aqui no Show de Bandas. 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
0: Deixa eu mandar abraço pra Tere lá no bloco 9 do Residencial Centenário.
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0: Pode descer cerveja neste sábado chuvoso em Sapiranga da Ferrabrás FM.

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1: Pois muito bem, né? Não dá pra falar muito aqui no show de bandas, né? Vamos fazer o seguinte, hoje tem bailão, né, Verinha? Hoje tem bailão na Avenida Prussiano, tem o musical Bom Balanço pra você. Retornando ao bailão da Avenida Prussiano, já falou no programa Bom Dia Sapiranga com Antônio Machado e vai falar agora no programa Show de Bandas com Leo Nelson Miranda. Fala, Verinha! Alô, Verinha.
2: Olá, galerinha linda. Eu, Verinha Prussiano, passando novamente aqui na Rádio Ferra Brás para deixar aquele convite muito especial. Neste próximo sábado, dia 12 de setembro, início às 3 horas da tarde, eles novamente retornando à casa. Musical Bom Balanço. Bora lá, gente, dançar e se divertir com essa amiga de vocês. Todos vocês são meus convidados. Aquele beijo no coração e aquele forte abraço. Até sábado com Musical Bom Balanço.
1: São 14 horas e 20 minutos, a voz de ouro do bailão raiz. Sabe quem é? O Paulinho Dil. É show de bandas.

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2: 14:30.
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1: Pois muito bem, são 14 horas e 32 minutos. Dá tempo agora de falar, Leonelson Miranda. Dá tempo de mandar alôzinho pro Pedro Coelho na Santa Fé, Nadia, Aline e Laura na São Jacó, família Gomes no bairro Oeste, Gildo no Centenário, Dilson e Dona Maria no Mundo Novo, Alceu e Dona Lídia no Mundo Novo. Aquele abraço, cadê a música? Enfermeira Rosa e o esposo Antônio no Pôr do Sol, grande abraço. Lu Antonini no Amaral Ribeiro, Lecir Cardoso, a Dona Tere no Residencial Centenário, Dona Adélia Machado e Antônio Machado no Voo Livre, aquele abraço. João Zanir, lá no Mercado Oliveira, em Pato Branco, no Paraná. Augusto Gonchoroski, meu queridinho, lá na São Luís, já mandou alôzão aqui, morena misteriosa. Claudete no Centenário, Cláudio no Centenário, o Andrei também no Centenário, aquele abraço. Jorge Bauer, lá no José Saibel, no Centenário. Marlizinha no Campo Bom. A Dona Clemi e Olinto Moraes, meus amigos magníficos na São Paulo. João Rudinei Moraes, sempre vereador de Sapiranga, ouvindo o show de bandas. Mauri Short, taxiando pelas ruas de Sapiranga. Eliandro do Amaral Ribeiro, por onde andas, meu querido? Cadê você? Alô, Schumacher! Aquele abraço do tamanho do Rio Grande do Sul para ti, meu querido Carlos, Suzana e Thalia em Campo Bom. Ivan no bairro Santo Antônio em Campo Bom. Marino e esposa Dona Rosa em Campo Bom. Aquele abraço, Heraldo Pereira lá na Vila Irma. Aquele abraço, obrigado pela audiência aqui no Show de Bandas da melhor rádio de Sapiranga. Vamos que vamos, dele que dele, como diz o Antônio Machado. Passarela pra você, a culpa é sua. Olha a vinhetinha maravilhosa da Ferrabras FM, gravada especialmente pra Ferrabras FM. 14 horas e 34, Leonelson Miranda.
2: 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Se liga aí, hein?

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1: São 2 horas 47 minutos. Toma juízo, menina, no Show de Bandas. Musical Champion pra você aqui na Ferrabras.

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3: 15 horas e 1 minuto.
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1: São 3:02 aqui no Show de Bandas.
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1: Pois é, já começou o bailão da Verinha Prussiano neste sábado.
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1: Musical Bom Balanço animando o bailão da Verinha Prussiano ali na Sociedade 30 de Novembro.
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1: São 3:02, 997-546-409, é só sucesso.

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1: Pois muito bem, são 3 horas e 18 minutos. Aqui é Show de Bandas.
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1: Nove nove sete cinco quatro meia quatro zero nove é
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1: Os atuais no dia em que você disse adeus no show. Aqui música, Leonel Miranda, por favor, por favor, por favor, essa música aqui, ó. Os atuais. Show de Bandas, até assim tem Leonel Miranda na

0: banda Céu e Cantos pra você aqui na Ferrabras FM no programa Show de Bandas.
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0: Daqui a pouquinho tem essa música pra você curtir aqui no Show de Bandas da Ferrabras FM.
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0: Os Atuais cantando pra você, Adão. É você, Leonel Miranda, no show.
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0: Andar de Camburão. Daqui a pouquinho no show de bandas pra você com o Leonelson Miranda até as 5 da tarde.
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5: 15 horas e 31 minutos.
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1: Pois muito bem, na Ferra Brasa FM, você liga e é só sucesso, né, Leo Nelson Miranda?
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1: São 3 horas e 33 minutos. Ei, Adão! Se não pagar pensão, vai andar de camburão. Tem gente que vai andar de camburão sem... É, aqui, 15 horas e 33 minutos. Show de Bandas com os atuais.
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0: ouvir o seu pause pra você na Ferrabras FM no show de bandas.
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0: Dá tempo de mais uma, Leonelson Miranda, na Ferrabras FM. Vamos lá.
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0: Sigo te amando. Olha só a banda Enigma pra você no show de bandas.
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0: São 3 horas e 49 minutos. Agora vamos dar uma passadinha lá no bailão.
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0: No bailão da Verinha Prussiano, neste sábado, tem musical Bom Balanço pra você. Lá no bailão da Verinha Prussiano, cadê ele? O Nelson Miranda, aqui no show de bandas. Vamos ver como é que tá o bailão da Verinha Prussiano.
2: Iniciando o bailão da Verinha Prussiano.

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1: Acabou, Leonel Miranda pegou de calça curta aqui no show de bandas. Vamos que vamos aqui na Ferrabras FM, 3:50. Tava bom demais, né, o bailão da Verinha Prussiano, né?

0: Pois é, né? O Nelson Miranda começou a se empolgar e começou a cantar aí. E o Sempre Vivas Dormidas se acordam na lembrança da primeira vez. Aí no bom, musical Bom Balanço, cantando e encantando lá no bailão da Verinha Prussiano, na Sociedade 30 de Novembro. Quem tá na linha agora, meu querido, lá de... De onde? Fala aqui no show de bandas, por favor, fala! Que nós estamos com a música da picape.
1: Boa tarde, tudo bem?
0: Tudo certo.
1: Aqui é o Delcio, de Toledo, Paraná.
0: Toledo, no Paraná, olha só que maravilha.
1: Morrendo de saudade aí. Eu gostaria de ouvir a música dos Atuais a 150 por minuto, oferecer para minha esposa Marlise e para todos os ouvintes.
0: Valeu, meu querido Delcio de Toledo, no Paraná. Vamos que vamos! Rui!
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0: Que maravilha!
2: A 150 por minuto.
0: Estamos aqui.
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0: No show!
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0: um abraço, Paraná Magnífico!

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7: 16h04.
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0: tá sempre tocando sucesso, hein? Tem tanta música pra ser tocada aqui na Rádio Ferrabras FM, mas não dá tempo no show.
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0: Fala, Carlos André Martins.
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0: Obrigado, magnífico Carlos André Martins, na vinheta da Ferrabras FM.
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0: É Show de Bandas pra você até as 5, viu? Até as 5 tem Leonelson Miranda. Depois tem o Érico Muniz. Às 8 tem o Luiz Aragão. E amanhã de manhã tem o Homem das Abelhas, a partir das 7 da manhã, no programa Sintonia Musical. Show de Bandas.

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1: São 16 horas e 21 minutos aqui no Show de Bandas.
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1: Muito obrigado a você que tá ligado aí no Show de Bandas com o Leonelson Miranda na Ferrabras.
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1: Gratidão de todo o coração a você que sintoniza a nossa rádio aqui em Sapiranga. Sintonizados aí no Paraná, o Delcio, né? Um abraço, obrigado pela audiência. Em Toledo, no Paraná, muito obrigado pela atenção, pela sintonia aqui na Ferrabras FM. Obrigado! Um abraço também para o João Zanir,

0: com, viu, seu Pauzinho Vozeirão no show. Olha só que maravilha de voz. Eu quero ouvir a sua voz no show de banda.
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4: Hora certa, 16 horas e 35 minutos.

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0: São 16 horas e 36 minutos. Liguei pra dizer que te amo. Vai lá. 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
0: Já é tarde.
1: Já

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1: Pois muito bem, né? São 16 horas e 49 minutos.
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1: As últimas músicas do programa Show.
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1: Eu vou chorar, viu? Eu vou chorar porque eu já estou com saudades de você.
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1: Show de Bandas até as 5, Leo Nelson Miranda. E a mulherada vai, Rogério Magrão cantando no Show de Bandas.

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1: Pois é, são 5 horas e 2 minutos, estamos encerrando o programa Show.
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1: Sob a direção geral de Anilton Pereira, as vinhetas do magnífico Carlos André Martins. Na produção, apresentação, animação, Leonel Miranda. Muito obrigado a você que participou comigo via 997-546-409. Muito obrigado a você que mandou a sua mensagem de voz. Até sábado que vem, se Deus assim nos permitir, aqui na Ferrabras FM.
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1: Fique com Deus. Porque com Deus, Leonel Miranda vai. Nos despedimos de você dizendo o seguinte: voltaremos no próximo sábado, se o patrão celestial permitir.
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1: aqui na melhor rádio de Sapiranga. Tchau.

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9: 17:05.
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1: 17:13.
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1: 17:17.

0: 17:31.
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0: 17:33.
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5: 17 horas e 35 minutos.

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1: 17 horas e 48 minutos.
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11: 17 horas e 52 minutos.

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1: 18 horas e 4 minutos.
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5: 18:06.
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1: 20 horas e 25 minutos.

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2: 20:26.
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2: 20:26.

0: Muito bem, muito bem. Exatamente 20 horas e 27 minutos. Vamos trazer uma música, pelo menos para vocês. Hoje eu ia trazer um pouco, é um pouco. Mas estamos aqui, graças a Deus, com a graça de Deus, agradecendo mais um dia de vida que Deus nos consegue, nos concede. Então, agradecer pela saúde, pela vida, por tudo, né? Pela família, pelos amigos, pelas amigas também, pelos nossos parceiros apoiadores que estão, se estão nós ouvindo, se sintam abraçados. Muito obrigado a vocês que nos ajudam aqui na Ferrabras FM, né? Lá o nossos parceiros lá da padaria, da Rota do Café, lá do dos Pousada dos Girassóis, e também o Robson aqui da padaria, né? Se estão nós ouvindo, um abraço a todos vocês, muito obrigado. E os outros ouvintes, né, que estão aí nos seus lares, né, com o seu radinho ligado ou no seu celular, enfim, não importa o jeito que você esteja ligado, o importante é que você está ouvindo a Ferrabras FM, a nossa emissora, a sua, a nossa, a minha emissora preferida aqui da cidade de Sapiranga, cidade das Rosas, a capital do voo livre. Um abraço a todos, meu beijo carinhoso para todas as crianças. E vamos junto até as 22 horas com a programação. Aqui é o Bailando na Ferrabras com o Luiz Aragão. Vamos lá. É 20 horas e 29 minutos, a hora certa e a música com Odair Cardoso, Coração de Quem Ama. Tá aí para vocês. Um abraço.
1: 20 horas e 29 minutos.

0: 20:35.
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0: 20:36.
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4: 20 horas e 38 minutos.
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6: É, então, vocês ouviram aí, né, com a Eliane de Lima, Diga Que Me Ama, e com a Daíra Cardoso, Coração de Quem Ama. É só, falando só em amar. 20 horas e 38 minutos, é o ouvinte que quer se comunicar conosco, pode curtir a nossa programação, pode compartilhar, pode ligar para esse nosso fone WhatsApp, que é o 997-546409. Pode mandar um texto ou um áudio também para a gente. Na medida do possível, a gente quer atender todos os ouvintes. Então, vamos junto. Está na agulha já com a Amanda Condessa e Fernando de Sorocaba. Pensa para falar. Vamos lá então, vamos com a hora certa e a música para vocês. 20 com 39 minutos.
4: 20 horas e 39 minutos.

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1: Amanda, agora é sua vez de abrir seu coração. Conta pra gente aí, pensa pra falar.

0: Sucesso, Gustavo Lima.
1: Sucesso, Gustavinho.
0: Guilherme Santiago. Beijo, Goiânia.
2: 20 horas e 46 minutos.
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0: Muito bem, vocês ouviram então aí com Maria Cecília e Rodolfo, né? Presente de Deus, e Marcelinho de Lima e Camargo, Nosso Amor Já Era. E antes, com Gustavo Lima, Larguei de Ser Besta, participação de Guilherme Santiago. E Amada Condessa e Fernando e Sorocaba, Pensa Pra Falar. É, vamos lá com mais duas músicas para vocês. Tá aí a hora certa e as músicas. Com o Misturadão e Companhia, Princesa e o Vagabundo. Com os atuais, O Que Combina Comigo e Com Você. A hora certa para vocês e as músicas. Aquele abraço. Ah, quero falar, tem um amigo aí, né, que tá curtindo, o Moisés. Vamos ver aqui, nosso amigo Moisés Lopes. É, senão ele vai me puxar a orelha. Obrigado, Moisés, um abraço para ti, vai a programação para você aí. Se tá com os teus amigos aí também, se sintam todos abraçados. Muito obrigado. Vamos lá com as músicas então.
1: Horas e 54 minutos.
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